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0: nossa da Nova, faz barulho aí.
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2: Ô, sorte, hein? E aí, turma? Quebra tudo, hein?

0: rapaziada.
1: Valeu. Deus abençoe vocês aí, viu?
0: Valeu, galera.
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0: Obrigado, Uberlândia.
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2: Guilherme Santiago.
3: Marília. Ai, Loirão. Vamos judiar desse povo.

0: Minha linda, você é demais.
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0: João Neto e Frederico e João Bosco e Vinícius.
1: Eu, vingativa ela.
0: João Neto e Frederico e João Bosco e Vinícius.
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0: Eu amo vocês demais.
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0: Fiorella!
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0: Foda, né?
1: Valeu!
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3: Elberto e Ronaldo!
0: Foda, né?
1: Valeu!
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0: este pode ou não pode, rapaz?
1: Ei, Thiaguinho, os gordinhos tá estourado. Agora é nós que decide esse trem.
0: Me conta aí, Zé, como é que é essa história?
1: É assim, Thiaguinho.

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4: é a viola e eu.

0: Salvas de palmas.
1: Quem gostou, bate palma aí.
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0: ficou difícil.
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0: moleque!
1: O Henrique!
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3: E essa vai pra galera de São Paulo que tá aqui sem controle!

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0: final. Maiara Azevedo. Plural. Boa noite, Goiânia!
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0: Obrigada, gente. Valeu.
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0: Sai pra lá, seu louco.
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0: Quem gostou faz barulho! Obrigada, gente!
1: É isso, Luísa Martins!
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1: Essa música pra gente cantar, é muito importante a gente colocar as mãos pro céu, porque essa música a gente tem que tocar uma estrela chamada Pique Novo, que é um grande irmão nosso que tá lá em cima, observando todo esse nosso momento e vibrando juntinho com a gente. Todo mundo com a mãozinha pra cima assim, ó. A gente tem que tocar as estrelas, aliás, a estrela.
2: As estrelas. Felicidade.

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1: Que é isso, Gilmar?
2: Que honra, bebê.
1: Uma honra estar com você aqui, viu?

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0: amor.
1: Obrigado, sucesso.
0: Deus abençoe,
1: viu?
0: Muito. Amém. Com vocês. Mas muito todos. Obrigado por estarem aqui comigo hoje.
1: Parabéns.
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0: Faz assim, ó.
1: Espera ao menos arrumar outra pessoa e empatar com você.
0: Só isso, só empatar.

0: Muito obrigado, gente.
1: Obrigado.
2: Obrigado, Léo.
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1: Guilherme Santiago!
2: É muito amor, rapaz!
3: Quem gostou, obrigado, levanta a mão e faz barulho!
1: Jorge Matheus! Obrigado, gente! Muito obrigado, Guilherme Santiago!
4: Bom demais, cara!
1: Dois obrigado, caboclos brutos!
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0: Marcos Ribeiro. Faz barulho.
3: Faz demais.
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1: É que eu tenho um guarda-chuva
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2: coração.
0: E um coração que tem um amor que eu quero, a chance de entrar outra pessoa. Zero. Beijo, gente. Muito obrigado pelo carinho de vocês.
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1: Oh, coisa boa, Miguel!
2: Cleiton Romário, canta essa moda e toma uma comigo.
1: Não precisa nem pedir duas vezes.
2: É, senhor. Né?

0: salva de pá. Aô. Cleito Rocha.
1: Quem foi que colocou saudade na garrafa?
0: Salva de pá.
2: Aô.
0: Cleito Romário.
3: Valeu, obrigado.
0: Deus te abençoe, obrigado, muito. Meninos.
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0: E é meio difícil resistir a uma louca paixão, né? Praticamente impossível, né?
1: É verdade.
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3: 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Acho que pra mim já deu.

0: Um beijo, Marília Mendonça!
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2: Ligou!
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0: É assim.
1: Lindo.
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0: Senhoras e senhores, Lauana Prado e
1: Muito obrigada. Que linda, Moni.
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0: Nossa, né, Mariana?
1: É boiadeira.
2: É boiadeira.
1: É boiadeira. Ana Castela! Não, a princesa, gente. Boiadeira.
2: É boiadeira.
1: Ana Castela! Não, a princesa, gente.
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0: Ah, sim.
1: Lindo.
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5: É fácil não, viu, Mário? 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
1: Obrigada, gente!
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0: 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Dá uma assar de papo, meu filho aí, na moral. Tá bonito pra caralho.
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0: Ficou linda essa na voz de vocês.
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0: 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Tamo junto.
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0: Teve dedo na cara, tio?
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0: sua atitude, Messi!
1: Bruninho e Davi!
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0: só esquece quem tenta, né?
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2: Guilherme Benuto!
0: Segura.

0: Obrigado, Jorge!
1: Obrigado, Jorge.
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0: Essa não é uma história. Coitado.
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0: Deixa as cachaças pra nós.
1: Obrigado, gente.
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0: E quem gostou, joga a mão e faz muito barulho, vai. Joga a mão e faz muito barulho, vai. Obrigado.
1: Fido Mijek, Mato Grosso e Matias. Gostou, amor?

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0: demais, né?
1: Vamos, Marcelo.
0: Luísa e Maurílio. E Zeneto e Cristiano. Que é isso? Sextou com S de saudade.

0: Rita. Volta, B.
1: Vai ter azar igual esse caboclo que eu nunca vi, viu?

0: Hit!
1: Obrigado, São Paulo. Obrigado, galera.
0: Muito obrigado, Safadão.
1: Beijo pra todo mundo, viu?
0: Deus abençoe.
2: Mandando foto de vocês pra mim.

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1: 10 horas e 15 minutos.

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0: 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Quem gostou, faz barulho aí. Levanta a mão quem gosta de cavalo, compadre. 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Então, pra quem gosta aí, compadre, de cavalo, aqui vai Liberdade Chucra.
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3: Mas Paulo veio, o mundo tá mudado, rapaz do céu.
2: Mas eu trouxe dois convidados pra participar desta canção. E quem tu é, che?
4: Mas, che, é mais fácil eu perguntar quem tu é. Eu sou Galdêncio.
5: Rapaz do céu.
4: E tu, animal, é quem?
6: Pá, eu sou o Léo, o gauchão de apartamento.

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1: Bah, meu, então não vai rolar aquele churras ali no meu AP.
0: Não. Tá louco?
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0: Que a paz do Senhor esteja com todos para um novo amanhã junto ao Reino da Glória. 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

0: Achou esse tal de aplicativo?
1: Mas meu galo velho, me falaram que era um aplicativo que dava match. E eu pensei, é duas coisas que eu adoro, o mé e o tchê, deve ser uma coisa bem gaúcha.
0: Mas que...
1: Só me incomodei com essa guria, rapaz.

0: Essa Jennifer é bonita, hein, tia?
1: É, mas a Doralice faz umas paradas que nem essa Jennifer aí faz, meu.
0: O que, que ela faz, tia?
1: A Doralice faz um mogango, faz uma vaquinha atolada e fora que as gaúchas. As gaúchas são as gaúchas, né, tia?
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1: 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Aqui quem fala é Regis Marques, do Grupo Rodeio, tchê. Escutem a nova música dos meus afiliados do Grupo Floreio. Um novo sucesso que chega abaixo de tempo feio.

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0: aberto aqui pra começar a prosa de novo. Tô adorando. Eu acho que deleitei tudo aqui, ó.
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0: Sistema Bruto, que os nossos amigos do Grupo Rodeio estão chegando para cantar conosco essa canção. Capricha, Regis Marques.
1: É uma alegria muito grande para nós do Grupo Rodeio, nesse Sistema Bruto, cantar conosco.

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1: Oh! Chega pra cá, irmão! É nóis aí!

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0: Show de bola, galera!
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1: Esse é o Bailão do Champion. Fala aí, Alessandro Turra.
2: Alô, Alex. É o Brilhação e a banda Champion voltando.

0: palheiros? De novo. Quem gostou faz barulho.
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